Liverpool. E depois de um breve impasse, entra a ver um show com free pass de um master que toca batida.